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0: con Coco Valiente, encerrando esta primera hora de Buen Día. Va amaneciendo más. El cielo está totalmente nublado, pero ojalá que no llueva. Eso es lo que pedimos. Son las 7 de la mañana, ya comenzamos con la segunda hora de Buen Día.
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15: Olá pessoal, estudantes de 8 países visitam a Embrapa Meio Ambiente. E ao visitarem, ficam encantados com o conhecimento brasileiro aplicado à situação tropical do planeta Terra. E saem realmente admirados com o que o Brasil conseguiu fazer no campo da agrotropicalização, da agricultura e pecuária. Até a próxima!
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0: Saudações cooperativistas para você que nos acompanha aqui no rádio. Eu sou o Guilherme Boller e trago para a sua manhã uma nova edição do Informativo Coamo. Um ótimo dia para você cooperado e para você amigo ouvinte de todos os dias. Hoje é quinta-feira, 21 de maio de 2026, Dia Mundial do Chá e Dia da Língua Nacional. A Lua está na fase nova. O Informativo Coamo que você ouve agora é uma produção da Assessoria de Comunicação da Coamo e conta com reportagens de Ruth Borsuk. Começa agora no seu rádio o programa da família rural e cooperativista.
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0: Permitir uma troca de experiências, além de despertar o sentimento de pertencimento junto à cooperativa e prepará-las para a gestão e a sucessão rural. Estes são alguns dos objetivos do programa Mulheres que Semeiam, que é realizado pela Coamo desde 2022 e que vem transformando a vida de cooperadas, esposas e de filhas de cooperados em toda a área de ação da Coamo. Nesta semana, iniciou mais um módulo das turmas desenvolvidas pelo programa em diferentes regiões do Mato Grosso do Sul. E no programa de hoje, você vai conferir os detalhes dessa iniciativa desenvolvida pela nossa cooperativa e acompanhar os relatos das pessoas que acompanham de perto a transformação promovida pelo programa Mulheres que Semeiam. Então segue ligado aqui com a gente para conferir todos os detalhes. O nosso programa vai para um rápido intervalo, mas logo nós já estamos de volta com o Informativo Coamo.
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0: Na fase nova da Lua, o desenvolvimento das raízes é mais lento. Por isso, evite o plantio de tubérculos como batata, cenoura ou mandioca. Em vez disso, concentre-se em preparar o terreno e planejar o plantio para a Lua crescente, quando o vigor das plantas estará em alta. Maio é o mês de conscientização para um trânsito mais seguro. O movimento Maio Amarelo reforça que atitudes simples podem salvar vidas no campo e na cidade. Antes de pegar a estrada, revise pneus, freios e iluminação do seu veículo. Use sempre o cinto de segurança. Evite o celular ao volante. Respeite os limites de velocidade. E nunca dirija com sono ou após consumir bebida alcoólica. No período de colheita e transporte agrícola, a atenção deve ser redobrada com máquinas e caminhões nas rodovias. No trânsito, a responsabilidade de cada um faz a diferença para proteger a vida de todos.

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3: Nesta semana, a Coamo deu início a um novo módulo de formação das turmas desenvolvidas pelo programa Mulheres que Semeiam, no Mato Grosso do Sul. A repórter Ruth Borsuk foi até os municípios sul-mato-grossenses para acompanhar o andamento dessas ações de formação e conversou com a palestrante Marielle Biff, que detalha o status do programa e apresenta os principais assuntos discutidos ao longo da formação.
4: Bom, nós estamos fazendo uma rodada no Mato Grosso do Sul, é a turma 34, 35 e 36. Começamos em Laguna, depois vamos fazer Aral Moreira e Carapó. A gente está fazendo o segundo módulo. Nesse módulo a gente aborda sobre comunicação entre a família e o negócio, gestão de conflitos, que é um assunto também que acaba abraçando a sucessão, né? Porque toda família tem um conflito ou tem uma emoção que fica de pano de fundo ali no negócio e que muitas vezes precisa ser levada para a mesa. E também a gente vai tratar hoje sobre governança. Então, todas as ferramentas e os aspectos de profissionalização do negócio e dar esse caminho para que elas possam voltar para casa e aplicar.
3: Nestes módulos iniciais, a Marielle destaca que já é possível perceber as transformações que são promovidas nas vidas das mulheres participantes do programa.
4: Olha, pelos feedbacks que a gente recebe, principalmente no primeiro módulo, quando a gente trata de sucessão, elas sempre trazem que a visão que elas tinham do processo era uma visão muito mais pesada, mais dolorosa, de impossibilidade. E quando a gente traz, né, a possibilidade de realmente a família conseguir prosperar mantendo a harmonia, acho que muda um pouco, vira a chave na cabeça delas. E a gente percebe que pequenas mudanças, né, elas trazem através dos casos aqui, de tudo que conversam com a família e do que acontece, pequenas mudanças que elas conseguem fazer lá geram um grande impacto também nas propriedades.
3: Para finalizar, a palestrante ressalta que o curso passou por uma recente reformulação, tornando as aulas e o acompanhamento junto às mulheres mais próximo e personalizado.
4: Nós estamos com turmas um pouco mais intimistas agora, de até 30 mulheres. Nas rodadas anteriores, no formato anterior, a gente fazia para até 50 participantes, mas nós percebemos que essa proximidade e essa possibilidade de ser um pouco mais cirúrgico também, né, nos cases individuais delas, traria também um aproveitamento maior. Então, nós começamos agora essas rodadas com uma turma um pouco menor, também como piloto agora, mas a gente já está percebendo bastante coesão e bastante integração dessas participantes, até para que seja criado mesmo uma comunidade de mulheres que se apoiam e que apoiam os negócios também.
3: A repórter Ruth Borsuk também conversou com o gerente da unidade da Coamo em Laguna Carapã, Alfredo Penzo de Barros, que comenta sobre a importância de promover este tipo de ação junto às mulheres cooperativistas da região.
5: É uma satisfação receber o curso aqui em Laguna, Mulheres que Semeiam, pois a gente consegue, né, levar informação para a mulher, né, a mulher que está presente no campo hoje, que ela faz parte da administração da propriedade. E esse curso, né, traz temas atuais que integram ela dentro da propriedade e reforçam ainda mais essa valorização e a importância, né, não só da mulher, mas de toda a família do produtor junto da administração das fazendas, né, onde é o ganha-pão deles aí.
3: O gerente reforça que ações como essa promovidas pela cooperativa tornam a família rural mais próxima das atividades e do dia a dia no campo.
5: Isso mesmo, né? Um evento também que, além do que já foi falado, né, ela promove a integração da Coamo junto com a propriedade rural, junto com a fazenda do cooperado, né, fazendo com que toda a família conheça, né, a Coamo, conheça os serviços que ela presta e assim, né, fazendo essa integração, né, envolvendo todos dentro da cooperativa, onde o produtor é o dono dela, né?

0: que semeiam em Laguna Carapã. Ela relata os benefícios que o curso tem trazido para ela e para a sua família.
1: Mulheres que Semeiam é um curso, é um programa voltado aos cooperados, esposas e filhas dos cooperados, com o foco de fortalecer o papel da mulher no agronegócio e no cooperativismo. Plantou conhecimento, confiança, liderança e protagonismo. É um curso que valoriza a mulher rural, fortalece as famílias e prepara gerações para continuarem construindo uma agro cada vez melhor. Sinto parte da Coamo. Eu sou família Coamo, de Laguna Carapã.
0: Você acabou de ouvir aqui com a gente as entrevistas realizadas durante o desenvolvimento do programa Mulheres que Semeiam em Laguna Carapã, no Mato Grosso do Sul. Se quiser acompanhar essas entrevistas novamente ou programas passados já publicados, é só acessar a página do Informativo Coamo em nosso site ou então pesquisar pelo programa nas principais plataformas de áudio.
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3: Eu trago agora a cotação dos produtos agrícolas com os preços praticados pela Coamo na praça de Ponta Porã na tarde de ontem. A soja, saca de 60 quilos, ficou cotada a R$ 104,00. A saca de milho ficou cotada a R$ 46,60. Trigo tipo 1, R$ 69,00. Novamente, então, os preços praticados pela Coamo em Ponta Porã. A saca de 60 quilos da soja, R$ 104,00. Milho, R$ 46,60. Trigo tipo 1, R$ 69,00. Lembrando que estes foram os preços praticados pela Coamo com base em Ponta Porã na tarde de ontem.
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14: Olá pessoal, o acordo União Europeia-Mercosul é um marco espetacular neste momento do mundo. Imagine o que a Europa com o Mercosul poderá fazer para o mundo inteiro, para vender mais para a África, para a China, para a Ásia, para todos os demais continentes do mundo. É uma reunião muito positiva. Até a próxima!

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7: 14 horas, 7 minutos.
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4: El dólar con el guaraní cotiza para la compra a 5.980 guaraníes y para la venta a 6.210 guaraníes. El real con el guaraní para la compra cotiza 1.170 guaraníes y para la venta 1.230 guaraníes. 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
5: 16 horas, 6 minutos.
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0: Cuaresma y Sol. Es el nombre de esta canción que estamos escuchando en la voz de... Sí, Ricky. Hola, Eduardo. ¿Cómo estás? Saludos para Edu y Gabriela, para Gaby. ¿Cómo están? Ya, esa llamada no puedo recibir, Eduardo. Mándame nota de audio, por favor, ¿sí? Gracias. Lindísimo. Mirá la ampolla de uva. Qué lindo. Saludos para vos. Qué linda fruta. Ah, quiero contar que estoy hablando con Eduardo y Gabriela. Ellos son vendedores de frutas en la línea internacional, ¿verdad, Eduardo? Siempre están en la cabecera del aeropuerto internacional de Punta Puna, toda la vida. Yo siempre le veo. No puedo atenderte esa llamada, Eduardo, lastimosamente. Y saludos. Sol, lluvia, frío, calor, ellos están ahí. Y muchas veces amanecen esas frutas ahí sin nadie. Y nadie roba, ¿verdad? Esa es la belleza de esta frontera que tenemos. 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Déjame tu nombre al 0971-82400, apellido, y pedí tu música.
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